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Sí, sí, me sé si dices totalmente. Hola Laura, moi boas, non era boa por o programa. Eu non podo entrar a varias cafeterías porque cando vou non me sirven o café ou me invitan a que abandone o local.